0: Fortaleza FM informa a hora certa.
1: 21 horas e 1 minuto.

0: Hugo Guilherme!
1: Foda,
0: Henrique, Juliana e Marília Bernard!
2: Profissionais.
1: Do pelo, né?
3: Vocês cantam bonito, Sandy Júnior, hein?
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0: Roberto e Cristiano! Rapaz!
1: Obrigado, linda! Deus te abençoe!
0: Ai, meu Deus, que felicidade estar aqui de novo com vocês!

0: Agora só vocês cantando com a gente, na moral mesmo.
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0: Vocês são foda.
1: Fortaleza FM informa a hora certa.
2: 21 horas e 15 minutos.

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1: 21:32.
2: Hoje eu tenho o prazer de receber um amigo meu lá do Espírito Santo, que é um grande compositor, um grande cantor, que eu já gravei uma canção dele maravilhosa, chamada Força do Amor. Eu quis convidá-lo porque eu regravei uma canção dele maravilhosa, fala de um amor que chega perto dele e acha muito estranho o jeito dele andar. Mas ele é gente como todos nós, ele só tem um jeito diferente de andar. Com vocês, meu amigo Elias Wagner.
3: Tudo bem com vocês? Que coisa boa.

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1: 22 horas e 16 minutos.
2: Hoje eu tenho o prazer de receber um amigo meu, lá do Espírito Santo, que é um grande compositor, um grande cantor, que eu já gravei uma canção dele, maravilhosa, chamada Força do Amor. Eu quis convidá-lo, porque eu regravei uma canção dele maravilhosa, fala de um amor que chega perto dele e acha muito estranho o jeito dele andar. Mas ele é gente como todos nós, ele só tem um jeito diferente de andar. Com vocês, meu amigo Elias Wagner.
3: Boa noite. Tudo bem com vocês? Que coisa boa.

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1: 22 horas e 31 minutos.

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1: Avenida.
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0: Uberlândia! Coisa linda!
1: Fortaleza FM informa a hora certa.
2: 22:48.
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3: Fortaleza FM informa a hora certa.
4: 23 horas.
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0: Valentim!
1: Tamo junto, obrigado, moçada. É nóis.
2: Fortaleza FM informa a hora certa. 23:18.
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1: Fortaleza FM informa a hora certa. 23 horas e 30 minutos.
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0: Fortaleza FM informa a hora certa.
1: 23 horas e 47 minutos.

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0: Fortaleza FM informa a hora certa.
1: 12:30.
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1: Amarais jogando.

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1: 12:15.

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1: 12:32.
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0: Fortaleza FM informa a hora certa.
1: 12:45.
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1: Fortaleza FM informa a hora certa.
2: 1:18.
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2: Fortaleza FM informa a hora certa. 1:30.
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0: Fortaleza FM informa a hora certa.
1: 1:45.
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0: Fortaleza FM informa a hora certa.
1: 2 horas e 2 minutos.

0: Murilo Rufi.
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1: 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Feliz.
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3: Fortaleza FM informa a hora certa.
4: 2:15.
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0: Fortaleza FM informa a hora certa.
1: 2:31.
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0: Fortaleza FM informa a hora certa.
1: 2:46.
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1: 3:17.
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1: 3:32.
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0: Fortaleza FM informa a hora certa.
1: 3:46.
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1: 4 horas e 2 minutos.

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0: 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Fortaleza FM informa a hora certa.
1: 4 horas e 15 minutos.

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1: Fortaleza FM informa a hora certa.
2: 4 horas e 30 minutos.
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1: 4 horas e 47 minutos.

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1: 5 horas.
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0: Fortaleza FM informa a hora certa.
1: 5 horas e 15 minutos.

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1: 5:32.
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0: Murilo Ruf.
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1: 5:45.
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3: Fortaleza FM, informa a hora certa.
4: 6 horas e 4 minutos.

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2: 6 horas e 16 minutos.

Antigamente eram assim, o gaiteiro meio mal de repertório. 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
1: Fortaleza FM, informa a hora certa.
2: 6 horas e 31 minutos.

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3: Fortaleza FM informa a hora certa.
4: 6 horas e 48 minutos.

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2: Fortaleza FM, informa a hora certa.
3: 7 horas e 2 minutos.

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5: Fortaleza FM informa a hora certa.
6: 7 horas e 19 minutos.

0: Sana, ficou lindo demais. Obrigado de coração. Valeu.
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1: Fortaleza FM, informa a hora certa.
2: 7 horas e 35 minutos.

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3: Fortaleza FM informa a hora certa.
4: 7 horas e 48 minutos.

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4: Fortaleza FM, informa a hora certa.
5: 8 horas e 3 minutos.

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5: Fortaleza FM informa a hora certa.
6: 8 horas e 20 minutos.

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3: Fortaleza FM informa a hora certa.
4: 8 horas e 34 minutos.

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6: Fortaleza FM informa a hora certa.
7: 8 horas e 47 minutos.

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3: Fortaleza FM informa a hora certa.
4: 9 horas e 6 minutos.

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2: Fortaleza FM informa a hora certa.
3: 9 horas e 19 minutos.

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2: Fortaleza FM informa a hora certa.
3: 9 horas e 33 minutos.

0: deu saudade do seu nego, foi? Valeu, Bruno Barreto, meus irmãos.
1: Segura, Luan Pereira, olha só. É melhor ficar em casa mesmo, porque nós quando sai é problema, hein?
0: É problema.
2: Tamo junto.
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7: Fortaleza FM informa a hora certa.
8: 9:47.
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2: Fortaleza FM, informa a hora certa.
3: 10 horas e 4 minutos.

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Muito, muito bom dia, muito bom dia. Você, homem do campo, amigo trabalhador, você, dona de casa, muito, muito bom dia. Obrigado pela sua audiência, obrigado pela sua sintonia, obrigado pelo seu carinho, pela sua companhia. Bom dia, bom dia. Frio, frio, frio nos campos de cima da serra, mas graças a Deus vem vindo um solzinho, né, gente? Mas é 4 graus, 4 graus e 9 décimos é a temperatura. 4 graus aqui nos campos de cima da serra, nos estúdios da sua, da nossa Fortaleza FM 87.9. Ainda bem que somos fortes, fortes, porque o Senhor nos fortalece. Bom dia, bom dia! É isso aí, meu amigo, minha amiga, você, dona de casa, você, amigo trabalhador, você que me leva na carona do seu automóvel, do seu caminhão, você que está sintonizadinho comigo aí na sua loja, no seu estabelecimento comercial, bom dia para você! É, vamos nos aquecendo nos preparos, né, no aquecimento, no pré-jogo, é, só não pode ser no pré-jogo do Brasil, né, porque no mais, o resto, tudo... que não tem pressa, a gente vai atrás, né, gente? Vamos lá, bom dia pra você! Mas que bom, né, gente? Que bom! É assim, hoje, terça-feira, 7 de julho, 10 horas e 11 minutos. Peço perdão aí a você, meu ouvinte, você que tá aí me esperando desde as 9 horas, fico, né, fiquei no atraso, mas o frio era demais, gente. Bah, me perdoe. Você, obrigado aqui, ó. Vou ter que confessar alguma coisa. Eu não vi nem que tinha clareado o dia hoje. Barbaridade, né? Era 8 horas da manhã e me acordei meio assustado até. Mas daí eu tinha umas outras correrias pra fazer. Aí a gente se atrasa aqui na rádio, né? Mas tudo graças a Deus, tudo sob controle, tudo na paz, tudo sob o comando daquele que tem todo o poder pra comandar todas as coisas. E a gente agradece a Deus. Você, meu amigo ouvinte, você que tá do outro lado do rádio, não se preocupe. Confie em Deus, porque Deus está no comando e no controle de todas as coisas. Fica crendo, tomando posse, tendo fé, que tudo já deu certo na sua vida a partir de agora. Tá bom? Vamos curtir música? Eu trago Aurelina Dourado, A Vitória Chegou. Na sequência eu trago Thiago Aquino e junto com Paula Fernandes, Despertador. Vamos ouvir, né, um hino e uma música. É o meu lema aqui no meu programa Show da Manhã. E você pode ligar, pode participar comigo, pode mandar o seu WhatsApp 99637-9832. É Despertador. Vamos ouvir, né, um hino e uma música. É o meu lema aqui no meu programa Show da Manhã. E você pode ligar, pode participar comigo, pode mandar o seu WhatsApp.

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4: Fortaleza FM informa a hora certa.
5: 10:20.
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0: Obrigada, tchau!
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0: Muito bem, gente, vamos prosseguindo aqui na nossa Fortaleza FM. Hoje, terça-feira, 7 de julho, gente. O que você achou? Mais de 40 municípios aí, ó, com menos negativo, né? Negativo aí. E cidades que chegaram aí a menos 5 graus. Que tal, gente? Como, por exemplo, Pinheiro Machado, na cidade de Santa Catarina. Menos 5,2 graus. É de aquietar a cachorrada, né, gente? Isso aí não tem o que não aquiete, né? Se aquieta os adultos, que dirá os cachorros. É os que me perdoem. Se tá frio, né? É que nem diz o ditado, se um dia foi frio, não me lembro. Mas se tá, Deus que me perdoe. Olha, o negócio é terrível. Pensa num friozão, gente. Pensa num friozão. Vamos estar chegando aqui comigo a Carol, né? 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
2: Fortaleza FM informa a hora certa. 10:33.
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1: Atenção, produtor rural. A CNA alerta que foi prorrogado para janeiro de 2027 o prazo para a obrigatoriedade da inscrição no CNPJ. A exigência anteriormente passaria a valer agora em julho e foi prorrogada pela Receita Federal e pelo Comitê Gestor do Imposto sobre Bens e Serviços. A medida amplia o período de adaptação dos contribuintes e vai permitir que a Receita Federal conclua o desenvolvimento de um sistema simplificado de inscrição no CNPJ. Segundo o coordenador do Núcleo Econômico da CNA, Renato Conchon, até a entrada em vigor da nova exigência, o produtor rural pessoa física poderá continuar usando os atuais mecanismos de identificação fiscal para emitir os documentos. Conforme a Receita Federal, o novo sistema de inscrição deve oferecer um processo totalmente digital, simplificado e automatizado, com menos exigências cadastrais, integração às plataformas de emissão de documentos fiscais e eletrônicos. Da Rádio Agência CNA Senar, Estevão Damásio.
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3: Muito bem, gente, vamos prosseguindo então aqui com a Fortaleza FM, nosso programa Show da Manhã. Você, amigo ouvinte, que está ligadinho conosco, nosso bom dia para você. Obrigado pela sua audiência, você que está ligando seu radinho agora, sintonizando aí na 87.9, a nossa rádio de Cambará do Sul, a Fortaleza FM, 87.9. É, meu amigo, está quase 86% a umidade relativa do ar e é 5 graus. 5 graus a temperatura aqui nos estúdios da Fortaleza FM 87.9. Quer ver? Deixa eu trazer para você aqui, ó. Imagina aqui, ó, vamos falar do tempo, né? Massa de ar frio atinge o sul do Brasil com mínima que chega a menos 5,2 graus. Olha só, com a chegada de uma massa de ar frio no sul do Brasil, o Rio Grande do Sul amanheceu com mínimas abaixo de zero na manhã desta terça-feira. Foram registradas temperaturas negativas em pelo menos 40 municípios, segundo a Metsul Meteorologia, em áreas principalmente do oeste, noroeste e norte do estado. A menor mínima foi registrada no município de Pinheiro Machado, onde os termômetros indicam menos 5,2 graus. Em Bagé foram registrados menos 3,5. E em Livramento, na fronteira, menos 3,2. A neblina foi acompanhada de geada na maioria das cidades. Segundo a Metsul Meteorologia, a massa de ar frio vai trazer uma sequência de noites frias nos próximos dias. As madrugadas mais geladas, além desta terça-feira, serão também na quarta e quinta-feira, com previsão de mínimas negativas, principalmente em áreas serranas e de maior altitude do estado com geada. Já as tardes seguirão com temperaturas abaixo da média até o meio da semana. Na segunda metade desta semana, a tendência é de tardes com temperaturas mais agradáveis e acima dos valores médios históricos do mês de julho, passando dos 20 graus. Então você imagine, né? Olha só, as cidades aqui, ó, né? Infelizmente não temos aqui de Cambará do Sul, de São José dos Ausentes, São Francisco de Paula, Gramado, Canela, né? Não aparece para nós aqui nos jornais, né, as nossas cidades. Gostaria aí que, se alguém que vê essas previsões, pudesse mandar, né? Mandar aí as previsões, né, pro, para as centrais, né, gente? Para poder divulgar a nossa cidade e mostrar os frios, né? Veja bem, aqui aparecem cidades aí que estão menos fria do que a nossa, com certeza. né? Não vou dizer aqui, ó, que nem, por exemplo, São Gabriel, menos 2,5. Ibirubá, menos 2,3. Espumoso, menos 2,1. Erval, menos 2,1. Soledade, menos 2,1. Rosário do Sul, menos 2. Com certeza nós, Cambará do Sul, aqui, deu muito menos, né? Muito mais frio do que essas cidades aí, só que não aparece nas notícias, nas reportagens, né? Mas vamos vendo por aí o que que acontece. Municípios do Rio Grande do Sul recebem mais doses da nova vacina contra pneumonia e meningite. Tá bom, gente? Então procure a UBS mais próximo da sua cidade e se informe, tá bom? Olha só, vamos trazendo mais notícias para você na sequência, aqui pela Fortaleza FM 87.9, nosso programa Show da Manhã, né, aqui com você na Fortaleza FM 87.9. Vem música, eu vou trazer Bruna Carla, Posso Ser Feliz, na sequência Zé Felipe, Maiara e Maraíza, Medalha de Prata. Vamos ouvir, condição 10h49. Bom dia pra você.

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4: Fortaleza FM informa a hora certa.
5: 10 horas e 54 minutos.
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7: Estão mandando foto de vocês pra mim e jurando que tá feliz. Mas tem algo de errado na felicidade de vocês.

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4: 11 horas e 8 minutos.
5: Ed Brito Samuel, Eduardo Costa. Ah, moleque, essa música é bonita demais.
6: Então fica assim.

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6: 11 horas e 22 minutos.

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9: 11 horas e 34 minutos.
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3: Fortaleza FM informa a hora certa.
4: 11 horas e 48 minutos.
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0: Obrigado, gente.
1: Que honra poder cantar com vocês, participar. É um sonho que nós estamos realizando. Vocês têm uma história maravilhosa na música sertaneja. É referência para todos nós. Obrigado por essa oportunidade de cantar com vocês. Obrigado,
0: obrigado, gente. Obrigado.
2: Obrigado, beijo,
0: gente. Marrone. Obrigado, viu? Fica com Deus.
3: Obrigado.
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2: Meio-dia e 2 minutos.

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3: 12:18.

0: Valeu, Felipe.
1: Felipe Labre!
0: Valeu, mano.
1: Obrigado. Obrigado, irmão. Safadão invadiu.

0: diferente dos iguais, viu?
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7: Meio-dia e 33 minutos.

0: igreja. Que emoção! Que emoção muito grande ter recebido o convite de vocês para participar desse DVD, cara. Toda 80% das pingas que eu já bebi foi por causa desses cabas aqui, ó. Só eu não, vocês também, né? Obrigado a vocês pelo convite.
1: Obrigado, Leonardo.

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4: Meio-dia e 46 minutos.

0: gostou, faz barulho! Valeu!
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3: 13 horas e 2 minutos.

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3: 13 horas e 17 minutos.

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4: 13 horas e 34 minutos.
5: Ligando o celular, só dá...

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3: 13:49.
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2: 14 horas e 5 minutos.
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0: Muito obrigado.
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5: 14 horas e 19 minutos.

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1: Que música boa!
2: Matheus e Cauã!
0: Matheus e Cauã!
1: Que honra, bicho!
3: Foi!

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2: 14 horas e 34 minutos.

A história é o seguinte: o cara já teve tanta recaída, mas tanta recaída, que a mulher já colocou o nome dele no telefone como Zé da Recaída. 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
4: 14 horas e 49 minutos.

0: gostou, bate palma aí!
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4: Fortaleza FM informa a hora certa.
5: 15 horas e 3 minutos.

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5: Se a minha bombacha estreita, não
2: é... 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
6: 15 horas e 20 minutos.

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6: Fortaleza FM informa a hora certa.
7: 15 horas e 36 minutos.

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1: 15 horas e 46 minutos.

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1: Fortaleza FM informa a hora certa.
2: 16 horas e 5 minutos.

0: Marina Mendonça!
1: Airoli, tem jeito não!
0: Obrigado, lindona, obrigado, Deus abençoe.
1: Muito obrigada!
0: Que alegria ter você aqui nesse projeto lindo.
1: Feliz demais.
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1: Fortaleza FM informa a hora certa.
2: 16 horas e 17 minutos.

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0: Fortaleza FM informa a hora certa.
4: 16 horas e 33 minutos.

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2: Fortaleza FM informa a hora certa.
3: 16 horas e 49 minutos.

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Esse é o Lucas Luca em casa e eu espero que vocês estejam curtindo muito esse projeto, porque o intuito dele principal é de levar muita música para vocês e também para ajudar muita gente. 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Você pode colaborar com R$20, R$25, enfim, quanto for possível para você, tá bom? Essa renda vai ser destinada a duas ações que você pode ver aqui na descrição do vídeo. Um grande beijo para vocês. Muito obrigado.

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7: Fortaleza FM, informa a hora certa.
8: 17 horas e 3 minutos.

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2: Fortaleza FM informa a hora certa.
3: 17 horas e 18 minutos.

assim, o gaiteiro meio mal de repertório. A música que o povo mais dançava no baile ele repetia por várias vezes. Terminava o baile, a gente ia embora e ficava quase uma semana com aquela música na cabeça. De repente, quando menos se esperava, saía subindo a música do baile, assim.

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4: Fortaleza FM informa a hora certa.
5: 17 horas e 37 minutos.

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4: Fortaleza FM informa a hora certa.
5: 17 horas e 47 minutos.

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3: Fortaleza FM, informa a hora certa.
4: 18 horas e 2 minutos.

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0: Sana, ficou lindo demais. Obrigado de coração. Valeu.
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6: Fortaleza FM informa a hora certa.
7: 18 horas e 33 minutos.

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5: Fortaleza FM informa a hora certa.
6: 18:48.
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2: Fortaleza FM, informa a hora certa.
3: 19 horas e 4 minutos.

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2: 19 horas e 15 minutos.

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1: Fortaleza FM informa a hora certa.
2: 19 horas e 30 minutos.

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3: Fortaleza FM informa a hora certa.
4: 19 horas e 45 minutos.
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0: hoje.
1: Valeu, safadão!
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3: 20 horas e 30 minutos.

0: Deu saudade, o seu nego foi. Valeu, Bruno Barreto, meus irmãos.
1: Segura, Luan Pereira, olha só. É melhor ficar em casa mesmo, porque nós quando sai é problema, hein?
0: É problema, rapaz, é problema.
2: Tamo junto.

0: Vamos demais!
1: Fortaleza FM informa a hora certa.
2: 21 horas e 2 minutos.